Passeando no campo outro dia, bati com o pé numa pedra. Era uma pedra chata e redonda, mas levezinha. Por simples capricho, virei a pedra com o pé e logo saíram a correr dezenas de formigas. Espalharam-se por todos os lados, aflitas, e procurando um refúgio, um esconderijo. As formigas são como nós, pensei. Em momentos de aflição, procuram refugiar-se. Lembrei-me do terremoto de há uns anos, quando milhares de pessoas em Lisboa correram como formigas para fora da cidade à procura de um esconderijo, de um refúgio. Pois, na ideia de muitos, já tinha chegado o fim do mundo.

0: Tal como as formigas, também nós possuímos um instinto de autoobservação. É por isso que em tempo de guerra se constroem os tais abrigos subterrâneos para onde as populações fogem durante os bombardeamentos. Eis o assunto do nosso programa, caro ouvinte. Os refúgios, os esconderijos que os homens arranjam em tempos de perigo. Hoje vamos falar de um em particular.
1: É um refúgio seguro, seguríssimo. À prova de bombas atómicas, terremotos, de secas, de guerras, de terrorismo. Ocupa 2 mil metros quadrados de superfície. Está abastecido de água fresca e está decorado e adornado com o maior gosto. Tem um caminhão carregado com 10 toneladas de comestíveis secos, 200 contadores Geiger para detectar a radioatividade, bastante vinho e licores, vários rádios e televisores, cozinhas, dormitórios e tudo o que é necessário para uma vida de príncipe. Ocupa uma espaçosa gruta nas montanhas Ozarks, nos Estados Unidos. E se o prezado ouvinte quiser comprar este esconderijo, este aparatoso refúgio terá de pagar a bonita soma de 3 milhões e 300 mil dólares, nada menos.

Caro amigo, como refúgio contra bombas e desastres, é um bom lugar. Podia-se viver ali tranquilamente durante um ano inteiro, sem temor de nada. Foi construído por um homem que se fez milionário inventando aparelhos para conjuntos de música rock e vendendo chás de ervas medicinais. Só o preço afasta os possíveis compradores, pois há poucas pessoas que dispõem de 3 milhões e 300 mil dólares para comprar uma gruta, que, quiçá, nunca vão utilizar. E mesmo assim, se caísse sobre este refúgio uma bomba de 50 megatoneladas, quem sabe se era capaz de resistir ao impacto?

Todo o ser vivo necessita de um refúgio. Como vimos, desde o mais insignificante inseto até aos animais maiores, incluindo o próprio homem, rei da criação de Deus. Todos precisam de um lugar próprio para descansar, para se esconder, onde possam sentir-se seguros. Dissemos que esse refúgio construído pelo milionário custa 3 milhões e 300 mil dólares, uma importância enorme, um preço muito elevado. Mas, caro ouvinte, um refúgio pode ser comprado de outras maneiras, e não só com dinheiro. E até sabemos de um refúgio que foi comprado com sangue. Neste mundo, infelizmente, o sangue derrama-se com uma facilidade medonha, ao passo que nos hospitais, por exemplo, escasseia cada vez mais. Mas estou a lembrar-me de uma ocasião quando, no meio de uma verdadeira chacina, o próprio sangue derramado chegou a ser uma garantia de vida, um verdadeiro refúgio. Eis a história.

aconteceu há muitos anos durante uma guerra nos Países Baixos, ou seja, a Holanda. O general comandante do exército invasor, um homem duro e cruel, jurou na presença dos seus soldados que não iria poupar uma certa cidade. Finalmente, a cidade foi tomada e as tropas, conforme o juramento do general, começaram a sua tarefa de matar a sangue frio todos os habitantes. Sucedeu que um fugitivo presenciou uma cena que chegou a ser um meio de salvar não só a sua própria vida, como também as vidas de muitas outras pessoas. A tremer, o homem escondeu-se enquanto um bando de soldados, praguejando e gritando, arrombava a porta de uma casa, entrando e matando à espada todos os ocupantes. Ao sair da casa, fecharam a porta e um dos soldados pegou num pano, molhou-o no sangue das vítimas e espargiu a porta com o sangue. Sinal para os outros soldados de que já se encontravam mortas as pessoas que viviam naquela casa. Como dissemos, o fugitivo viu tudo isto e logo correu ao centro da cidade até uma casa onde se encontravam escondidos muitos dos seus amigos. Emocionado, explicou o que tinha visto. De repente decidiram agir. No quintal atrás da casa havia um cabrito. Portanto, pegaram no animal, mataram-no e logo aspergiram com o seu sangue a porta da casa. Mal fizeram isso, ouviu-se o barulho dos soldados na rua e os gritos das pessoas a serem chacinadas. Mas, quando chegaram à porta desta casa, viram o sangue e, julgando que já se encontravam mortas as pessoas dentro, foram-se embora. E assim os ocupantes daquela casa foram salvos derivado ao sangue aspergido na porta. Aquela casa chegou a ser um refúgio comprado, por assim dizer, pelo sangue daquele animal.

Uma morte que evitou muitas outras mortes. Sangue derramado para salvar os condenados. Ora, caro amigo, tudo isto é apenas uma pálida comparação com o que aconteceu quando Jesus Cristo morreu na cruz. Pelo seu sangue, ele comprou para nós um refúgio, uma salvação das consequências dos nossos pecados. A Bíblia diz-nos que o pecado será um dia julgado e aquele que não tiver um refúgio sofrerá a condenação de Deus. Mas se naquele dia tivermos Jesus como nosso Salvador, o castigo de Deus não cairá sobre nós. Pois, como as pessoas naquela casa, o sangue de Jesus será a nossa proteção. Caro amigo, será que você tem neste momento um refúgio, um esconderijo? Por outras palavras, será Jesus Cristo o seu Salvador pessoal?

0: de ti, meu Jesus.
1: 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A partir de agora, pode ouvir-nos em direto através da rádio alfaomega.com. 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Não se esqueça do indicativo caso esteja fora destes dois países. O indicativo de Portugal é o 00351, França 0033, seguido do 6. O programa Dois Dedos Conversa passa atualmente em três rádios diferentes, ou seja, FM Evangelho Soixante-Six, uma rádio francesa, e escutado através do site Dois Dedos de Conversa, à segunda-feira às 21h, sexta-feira 23h e sábado 10h da manhã, hora francesa. 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Uma vez, como o nome indica, o rádio está situado na Covilhã, em Portugal. Por agora é tudo, vamos ficar com o genérico de despedida, contando com o ouvinte no próximo programa. Que Deus o abençoe.

Esperamos que tenha gostado da nossa rubrica e que de hoje a 8 dias possa ouvir-nos novamente. Despedimos-nos do prezado ouvinte com saudações da equipe da rubrica Dois Dedos de Conversa.